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0: Olá, bem-vindos. Mais um Jazz Masters começando para todo o Brasil. Muito obrigado pela conexão, por esse carinho enorme. Todas as emissoras a partir de agora conectadas com todo aquele som que a gente adora, as novidades, os flashbacks, aquele groove. Programa baseado em groove dá nisso, né? É muito gostoso de fazer. Uma hora passa rapidinho, a gente quer fazer mais e mais e mais. E é uma viagem. E nesta viagem, ele tá sempre comigo aqui, DJ Model. Bem-vindo, Model.
1: Paulão, meu amigo, tudo bem contigo? Mais um programa, vamos reunir a família Jazz Masteriana para ficar com a gente na sala, no quintal, na cozinha, onde o pessoal estiver, na academia, onde você estiver com a gente, né, Paulão? Vamos ouvir um som, vamos trazer aquela playlist incrível. Sem falar muito, a gente já começa. Aperta o play, Paulão. Tá começando?
0: Então a gente já começa com duas mulheres sensacionais. Andrea Lisa, artista nascida na África do Sul, foi criada na Nova Zelândia, essa força, inspiração profunda, cantora, guitarrista, compositora, produtora, são diversos talentos, uma jornada que começou cedinho, aos 15 anos, já compondo músicas legais, letras. E aqui, dividindo espaço com Rebecca Judd, uma talentosa cantora, compositora. Olha, as duas estão incríveis. Começa o Jazz Masters de hoje. Andrea Lisa, Rebecca Judd, Feeling.

0: aqui do Plaça Móvel. Começaram em 2023, um duo formado por Theo, um multi-instrumentista, produtor, e Camille, a vocalista, que chamou atenção principalmente com as suas jam sessions virais, que acumularam milhares de visualizações. E aí, todo esse sucesso, claro, seguiu aí um EP de estreia em 2024. E aproveitando esse impulso todo, vem o The Meeting, o seu álbum, né? Que depois que retornaram ao estúdio, está previsto, inclusive, agora um segundo álbum para o final desse ano, 2026. Estelles, Working All Night. E antes, Madden Lane. Madden Lane é Max e Eden. O duo Max Laxon, que é produtor, DJ, conhecido por essa clareza, né? Ele coloca tudo de uma forma muito elegante. E a Eden, que vem, os dois da Austrália, tocando pra gente aqui um remix da música Tell Me, uma novidade. DJ Model.
1: Paulão, essa duplinha francesa pegaram esse repertório de referências e colocaram uma produção eletrônica contemporânea por cima. A letra ainda brinca, né, com essa ideia de uma noite que começa no bar, ganha intimidade, termina sabe lá onde. Então o título não é sobre trabalhar a noite inteira, né? Working All Night é groove que vai se construindo aos pouquinhos, uma pegada soul, disco muito bem dosada e parece ter sido pensada para pista, mas sem abrir mão da musicalidade, o musicaço.
0: E a gente continua com um som clássico, Model Change, bandaça ali dos anos 80, do Petros Malavasi, os dois juntos formaram aquele som que definiu, né, o disco funk europeu, a Italo Music, demais. Em 1980, eles lançaram aí o álbum Miracles, voz de Luther Vandross. E agora vem ainda com Tanya Michelle Smith nessa nova fase, nessa nova roupagem do Change, com Stefano Colombo, que assina como Figo. Pois é, o Stefano Colombo também está aí com o Change e a Tanya Michelle Smith nessa nova fase. Vamos ouvi-los em I've Got a Feeling About Our Love.

0: Scouters, Jace Axel, Constant Love, essa galera de Melbourne, mais uma, né? A gente já tocou aqui e é claro que eles convocaram muita gente boa para esse projeto. Alicia Joy, Lyric Jones, Chief, Tania Kasi, olha, muita gente e claro, Jace Axel também se juntaram para fazer jazz, funk, soul, house. É muito gostoso ouvi-los. E antes, Miles Sanko, grande, generosa alma. Esse cara é fantástico, um lorde, né? Quando a gente conversa com o Miles, ele tá sempre à disposição, querendo vir pro Brasil. Quase veio na nossa festa de 10 anos, viu? Do Jazz Masters. Não deu, que ele teve um acidente. Mas Miles Sanko chegou antes, Model, com I See My Light All The Time. DJ Model.
1: Olha aí, Paulão, Miles Sanko está de volta com um trabalho muito pessoal e talvez seja a música que melhor resume esse momento dele. O Miles compôs, produziu, gravou, mixou praticamente tudo pelo selo independente que ele tem. E musicalmente ele continua naquele encontro muito elegante entre soul e jazz, mas com uma sonoridade contemporânea, muito orgânica. Tem piano, Rhodes, baixo, guitarra, bateria, tem metais. Ele simplesmente deixa o groove falar nessa música.
0: É isso, Model. Nossas homenagens a Miles Sanko.

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estamos de volta. Lindis, cantora, compositora britânica, já vem aqui com o seu Neo Soul Jazz. Ela já dividiu o palco com Kamasi Washington, Roy Ayers. Um excelente álbum de estreia em 2023 e agora trazendo uma novidade, outro álbum, Funk Soul Sex. Vamos ouvir? Lindis, Fever Dream.

0: Incognito, Transatlantic RPM é o álbum que trouxe esse sonsaço, né? Que trabalho maravilhoso, que cover que o Jean Paul Blue Monic conseguiu pra gente no Incognito, trazendo aqui Chaka Khan, o italiano Mario Biondi e a música de Boz Scaggs, Low Down. É demais isso aqui, adoro o Incognito. E antes, novidade, Down to the Bone, liderado aí pelo DJ e produtor Stuart Wade, em Get Up and Dance. A voz é das minhas preferidas, Hilary Muelva Model, Hill Street Soul, DJ Model.
1: Olha, meu amigo, essa aqui é um daqueles casos em que a música conhecida ganha uma nova vida, né? Low Down, o Incognito recuperou esse clássico em 2010 dentro de Transatlantic RPM e fez uma escolha muito inteligente, porque não reinventou demais a música. Manteve a essência, acelerou um pouco o andamento, colocou aquele baixo pulsando e deixou a banda respirar, né? Que sonsaço, hein, Paulão? E aí entram duas vozes completamente diferentes, né? Chaka Khan com toda aquela autoridade do soul e Mario Biondi trazendo um timbre mais grave e uma personalidade muito particular. É um encontro que funciona justamente pelo contraste, né, Paulo? E isso é muito Incognito, pegar uma grande canção, colocar músicos extraordinários em volta e virar um show.
0: Manter a essência é fundamental, o blues sabe fazer isso muito bem, Model. Agora, quem tá mantendo a essência aqui, sempre, claro, Fuflava. Que duplaça, né? O Rob Derbyshire trazendo aqui o som de Beverly Brown. Aliás, a música original dos anos 80, né? Que era da Franz Jolie. Beverly Brown, essa vocalista britânica, trabalha muito bem a voz no soul, no house. E o Rob e o Paul Mulling, do nosso Fuflava, manteve aquela essência vocal, reforçando a batida. Vamos ouvir Gonna Get Over You.

Villain People, Heather Small, aquela baixinha maravilhosa, Mike Pickering e toda a galera do M People. Aliás, eu sempre conto essa história, contei aqui nas diárias, nos nossos programetos para os ouvintes, Mother, que eles vieram nos anos 90, 96, se não me engano. Eles vieram até a Paulista, em São Paulo, tinha um estúdio ali, na Joaquim Eugênio de Lima. E eles passaram o dia, chegaram 9 horas da manhã lá, no horário marcado, foram embora 5 da tarde, gravaram vinhetas para as rádios do Brasil inteiro no meu estúdio. E foi maravilhoso, assim, foi uma convivência. Ficamos ali conversando, batendo papo, almoçando. Que sensação é essa, né? Tá ali, passar o dia todo trocando ideias com M People, ali ao vivo, Sight for Sure Eyes. Que maravilha. E TFC antes com Lisa Millet, Aiden Azirce. É o

0: TFC, produtor de house, e trazendo aí a voz maravilhosa de Lisa para esse som que a gente ouviu antes, Sleep Talk, com o remix de Dr. Parker. E quem ouviu sacou aí que tem uma Donna Summer com Bad Girls no meio de tudo, né? DJ Model.
1: Que saudade dessa turma, hein, Paulão? Nossa, M-People faz falta, porque não era só a voz da Hira, ou aquela produção house sofisticada dos anos 90, era uma identidade inteira, piano, era muito metal, soul, dance music, né? Aquela sensação de que a pista podia ser elegante e ao mesmo tempo absolutamente popular. E Sigh for Sore Eyes tem exatamente essa assinatura, é daquelas músicas que você reconhece pelos primeiros compassos e imediatamente volta para um determinado do momento da música eletrônica britânica. Hoje, a flechada foi bem no meu coração, porque eu amo demais essa turma e só de ouvir, já me apaixonei de novo. Valeu, hein, Paulão? Valeu essa escolha. Bom, meu amigo, foi mais uma viagem daquelas, imperdível. Aquele abraço. Queridos ouvintes, a gente se vê.
0: Muito bem, Model, terminamos assim o nosso Jazz Masters de hoje. Muito obrigado a você que ficou aí na conexão no Brasil inteiro. Mande para os amigos aí o nosso link jazzmasters.com.br. Entre lá, ouça o programa, está completíssimo também, tem resenha. É tudo isso e muito mais a partir de agora para você também, conectado aí na sua emissora de rádio preferida. Eu, mais DJ Model, Renata Porto, Marco Crozeira, o nosso DJ Akin na Rhythm Audio Produções. Obrigado, Akin, e também DJ Aramar, estaremos juntos semana que vem. De volta, um grande abraço e até lá.
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0: Estamos de volta com mais um sucesso que você não esquece. Eu acredito que a música de hoje é uma das versões com personalidade de maior sucesso na música pop. A canção se chama Johnny B. Goode e foi escrita por

original do rock and roll, foi na década de 60 que ela se tornou uma das mais populares. Na letra, temos a história de um jovem cantor em início de carreira. Aliás, como esquecer a cena final do filme De Volta para o Futuro, de 1985, em que o personagem de Michael J. Fox, Martin McFly, detona o baile com uma execução endiabrada de Johnny B. Goode. Desde então, a canção foi gravada e regravada por várias vezes. Porém, a versão definitiva, em termos de originalidade e ousadia, é a de Peter Tosh, sem dúvida. O cantor jamaicano foi um dos fundadores da banda The Wailers e, com Bob Marley, regravou Johnny B. Goode em 1983. Sua versão é o que poderíamos chamar de um cover, com liberdades artísticas, pois a música do rock foi vertida para o reggae, tornando-se quase irreconhecível. E sua letra foi ligeiramente modificada para adaptar-se ao contexto jamaicano. Johnny B. Goode, no sucesso que você não esquece, com Peter Tosh.

Eu sou o Paulo Vaz e aguardo a sua audiência para mais uma história de um sucesso que você não esquece. Até a próxima edição. Bye, bye.

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Que o dia mais triste do teu futuro não seja pior que o mais feliz do teu passado. Que o teto nunca caia sobre ti e que os amigos debaixo dele nunca partam. Que sempre tenha as palavras cálidas em um anoitecer frio e uma lua cheia em uma noite escura. E que um caminho se abra sempre à sua porta. Que vivas 100 anos, com 1 ano extra para arrepender-te. Que o Senhor te guarde em suas mãos e não aperte muito seus dedos. Que teus vizinhos te abandonem, os anjos te protejam e o céu te acolha. E que a sorte das colinas celtas te abrace. Que as bênçãos de São Patrício te contemplem. Que os teus bolsos estejam pesados e o teu coração leve. Que a boa sorte te persiga e a cada dia e cada noite tenhas um muro contra o vento, um teto para a chuva, bebida junto ao fogo, risadas que consolem aqueles a quem amas. E que teu coração se preencha com tudo o que desejas. Que Deus esteja contigo e te abençoe. Que vejas os filhos dos teus filhos. Que o infortúnio te seja breve e que te deixe cheio de bênçãos.

que não conheças nada além da felicidade desse dia em diante. Que Deus te conceda muitos anos de vida. Com certeza, Ele sabe que a Terra não tem anjos suficientes. E assim seja a cada ano, para sempre. Para sempre.

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0: Olá, bem-vindos. Mais um Jazz Masters começando para todo o Brasil. Muito obrigado pela conexão, por esse carinho enorme. Todas as emissoras a partir de agora conectadas com todo aquele som que a gente adora, as novidades, os flashbacks, aquele groove. Programa baseado em groove dá nisso, né? É muito gostoso de fazer. Uma hora passa rapidinho, a gente quer fazer mais e mais e mais. E é uma viagem. E nesta viagem, ele tá sempre comigo aqui, DJ Model. Bem-vindo, Model.
1: Paulão, meu amigo, tudo bem contigo? Mais um programa, vamos reunir a família Jazz Masteriana para ficar com a gente na sala, no quintal, na cozinha, onde o pessoal estiver, na academia, onde você estiver com a gente, né, Paulão? Vamos ouvir um som, vamos trazer aquela playlist incrível. Sem falar muito, a gente já começa. Aperta o play, Paulão. Tá começando?
0: Então a gente já começa com duas mulheres sensacionais. Andrea Lisa, artista nascida na África do Sul, foi criada na Nova Zelândia, essa força, inspiração profunda, cantora, guitarrista, compositora, produtora, são diversos talentos, uma jornada que começou cedinho, aos 15 anos, já compondo músicas legais, letras. E aqui, dividindo espaço com Rebecca Judd, uma talentosa cantora, compositora. Olha, as duas estão incríveis. Começa o Jazz Masters de hoje. Andrea Lisa, Rebecca Judd.

0: Plaça Moda. Começaram em 2023, um duo formado por Theo, um multi-instrumentista, produtor, e Camille, a vocalista, que chamou atenção principalmente com as suas jam sessions virais, que acumularam milhares de visualizações. E aí, todo esse sucesso, claro, seguiu aí um EP de estreia em 2024. E aproveitando esse impulso todo, vem o The Meeting, o seu álbum, né? Que depois que retornaram ao estúdio, está previsto, inclusive, agora um segundo álbum para o final desse ano, 2026. Estelles, Working All Night. E antes, Madden Lane. Madden Lane é Max e Eden, o duo Max Laxon, que é produtor, DJ, conhecido por essa clareza, né? Ele coloca tudo de uma forma muito elegante. E a Eden, que vem, os dois da Austrália, tocando pra gente aqui um remix da música Tell Me, uma novidade. DJ Model.
1: Paulão, essa duplinha francesa pegaram esse repertório de referências e colocaram uma produção eletrônica contemporânea por cima. A letra ainda brinca, né, com essa ideia de uma noite que começa no bar, ganha intimidade, termina sabe lá onde. Então o título não é sobre trabalhar a noite inteira, né? Working All Night é groove que vai se construindo aos pouquinhos, uma pegada soul, disco muito bem dosada e parece ter sido pensada para pista, mas sem abrir mão da musicalidade, o musicaço.
0: E a gente continua com um som clássico, Model Change, bandaça ali dos anos 80, do Petros Malavasi, os dois juntos formaram aquele som que definiu, né, o disco funk europeu, a Italo Music, demais. Em 1980, eles lançaram aí o álbum Miracles, voz de Luther Vandross. E agora vem ainda com Tanya Michelle Smith nessa nova fase, nessa nova roupagem do Change, com Stefano Colombo, que assina como Figo. Pois é, o Stefano Colombo também está aí com o Change e a Tanya Michelle Smith nessa nova fase. Vamos ouvi-los em I've Got a Feeling About Our Love.

0: Close Counters, Jace Axel, Constant Love, essa galera de Melbourne, mais uma, né? A gente já tocou aqui e é claro que eles convocaram muita gente boa para esse projeto. Alicia Joy, Lyric Jones, Chief, Tania Kasi, olha, muita gente e claro, Jace Axel também se juntaram para fazer jazz, funk, soul, house. É muito gostoso ouvi-los. E antes, Miles Sanko, grande, generosa alma. Esse cara é fantástico, um lorde, né? Quando a gente conversa com o Miles, ele tá sempre à disposição, querendo vir pro Brasil. Quase veio na nossa festa de 10 anos, viu? Do Jazz Masters. Não deu, que ele teve um acidente. Mas Miles Sanko chegou antes, Model, com I See My Light All This Time. DJ Model.
1: Olha aí, Paulão, Miles Sanko está de volta com um trabalho muito pessoal e talvez seja a música que melhor resume esse momento dele. O Miles compôs, produziu, gravou, mixou praticamente tudo pelo selo independente que ele tem. E musicalmente ele continua naquele encontro muito elegante entre soul e jazz, mas com uma sonoridade contemporânea, muito orgânica. Tem piano, Rhodes, baixo, guitarra, bateria, tem metais. Ele simplesmente deixa o groove falar nessa música.
0: É isso, Model. Nossas homenagens a Miles Sanko.

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Estamos de volta. Livis, cantora, compositora britânica, já vem aqui com seu Neo Soul Jazz. Ela já dividiu o palco com Kamasi Washington, Roy Ayers, um excelente álbum de estreia em 2023 e agora trazendo uma novidade, outro álbum, Funk Soul Sex. Vamos ouvir? Livis, Fever Dream.

0: Incognito, Transatlantic RPM é o álbum que trouxe esse somzaço, né? Que trabalho maravilhoso, que cover que o Jean Paul Blue Morning conseguiu pra gente no Incognito, trazendo aqui Chaka Khan, o italiano Mario Biondi e a música de Boz Scaggs, Low Down. É demais isso aqui, adoro o Incognito. E antes, novidade, Down to the Bone, liderado aí pelo DJ e produtor Stuart Wade, em Get Up and Dance. A voz é das minhas preferidas, Hilary Muelva Model, Hill Street Soul, DJ Model.
1: Olha, meu amigo, essa aqui é um daqueles casos em que a música conhecida ganha uma nova vida, né? Low Down, o Incognito recuperou esse clássico em 2010 dentro de Transatlantic RPM e fez uma escolha muito inteligente, porque não reinventou demais a música. Manteve a essência, acelerou um pouco o andamento, colocou aquele baixo pulsando e deixou a banda respirar, né? Que sonsaço, hein, Paulão? E aí entram duas vozes completamente diferentes, né? Chaka Khan com toda aquela autoridade do soul e Mario Biondi trazendo um timbre mais grave e uma personalidade muito particular. É um encontro que funciona justamente pelo contraste, né, Paulo? E isso é muito Incognito, pegar uma grande canção, colocar músicos extraordinários em volta e virar um show.
0: Manter a essência é fundamental, o blues sabe fazer isso muito bem, Model. Agora, quem tá mantendo a essência aqui, sempre, claro, Full Flava. Que duplaça, né? O Rob Derbyshire trazendo aqui o som de Beverly Brown. Aliás, a música original dos anos 80, né? Que era da Franz Jolie. Beverly Brown, essa vocalista britânica, que trabalha muito bem a voz no soul, no house. E o Rob e o Paul Mulling, do nosso Full Flava, manteve aquela essência vocal, reforçando a batida. Vamos ouvir Gonna Get Over You.

0: terminado o Jazz Massa de hoje. Maravilha, and people. Heather Small, aquela baixinha maravilhosa, Mike Pickering e toda a galera do M People. Aliás, eu sempre conto essa história, contei aqui nas diárias, nos nossos programetes para os ouvintes, Model, que eles vieram nos anos 90, 96, se não me engano. Eles vieram até a Paulista, em São Paulo, tinha um estúdio ali, na Joaquim Eugênio de Lima. E eles passaram o dia, chegaram 9 horas da manhã lá, no horário marcado, foram embora 5 da tarde, gravaram vinhetas para as rádios do Brasil inteiro no meu estúdio. E foi maravilhoso, assim, foi uma convivência. Ficamos ali conversando, batendo papo, almoçando. Que sensação é essa, né? Tá ali, passar o dia todo trocando ideias com M People, ali ao vivo, Side for Sure Eyes. Que maravilha. ATFC antes, com Lisa Millet. Aiden Azirce é o ATFC, produtor de House, e trazendo aí a voz maravilhosa de Lisa para esse som que a gente ouviu antes, Sleep Talk, com o remix de Dr. Parker. E quem ouviu sacou aí que tem uma Donna Summer com Bad Girls no meio de tudo, né? DJ Model.
1: Que saudade dessa turma, hein, Paulão? Nossa, M People faz falta, porque não era só a voz da Heater, ou aquela produção house sofisticada dos anos 90, era uma identidade inteira, piano, era muito metal, soul, dance music, né? Aquela sensação de que a pista podia ser elegante e ao mesmo tempo absolutamente popular. E Side for Sore Eyes tem exatamente essa assinatura, é daquelas músicas que você reconhece pelos primeiros compassos e imediatamente volta para um determinado momento da música eletrônica britânica. Hoje, a flechada foi bem no meu coração, porque eu amo demais essa turma e só de ouvir, já me apaixonei de novo. Valeu, hein, Paulão? Valeu essa escolha. Bom, meu amigo, foi mais uma viagem daquelas, imperdível. Aquele abraço. Queridos ouvintes, a gente se vê.
0: Muito bem, Model, terminamos assim o nosso Jazz Masters de hoje. Muito obrigado a você que ficou aí na conexão no Brasil inteiro. Mande para os amigos aí o nosso link, jazzmasters.com.br. Entre lá, ouça o programa, está completíssimo também, tem resenha. É tudo isso e muito mais a partir de agora para você também, conectado aí na sua emissora de rádio preferida. Eu, mais DJ Model, Renata Porto, Marco Cruzeira, o nosso DJ Akin na Rhythm Audio Produções. Obrigado, Akin, e também DJ Aramar, estaremos juntos semana que vem. De volta, um grande abraço e até lá.
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